participar da produção, que era necessário ter o distribuidor.